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2: Eu sinto a tua presença nesse lugar, Deus. O Senhor não falha. O Senhor não mente. O Senhor não muda.

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1: A ele seja honra, glória, louvor e toda a adoração. 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

Ei, feche seus olhos agora. Levanta sua mão e começa a falar os nomes da sua família, diga. Levanta a voz, fala Pedro, Tiago, João, Maria, Marta, Talita, Francisco, Valdir, Aline, Giovanni, Davi, Samuel, Caroline. Vai falando. Vai dando nome aos teus. Vai dando nome aos teus, vai dizendo. Diga o nome dele. Diga o nome dela. Eu não sei qual é o nome. Fala, Senhor, o João não é meu, o João é teu. Ele está guardado, ele está abençoado por ti. Diga o nome da sua empresa, diga: a minha empresa não é minha, ela é tua, Senhor. Eu não preciso me preocupar com

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Que a paz do Senhor esteja sempre com você. Começamos agora a nossa jornada de adoração no programa É Para Adorar. Preparamos um espaço aqui especial para você, onde você vai ter harmonia, vai ter belas canções. E o mais importante, você vai se conectar com a divindade através da boa música gospel. Tá começando o nosso É Para Adorar.

0: abençoe você, meu querido. Da revista R. R.A. Magazine. Essa revista linda. Só vai ser alegria.
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0: Que momento especial de adoração, hein? Fique ligado para mais inspiração e conexão espiritual.
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0: Estamos de volta aqui para mais momento de adoração e comunhão através da música. Nos deixa levar pela próxima canção que nos conduzirá ainda mais perto da presença do

0: estamos comprometidos aí em guiá-los nessa jornada, hein? Em breve, mais louvores aí que levam espírito e fortalecem a sua fé.
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0: Estamos de volta aqui para mais momento de adoração e comunhão através da música. Inspirador, revigorante, cheio de significado. Assim é cada momento aqui no nosso É Para Adorar.

suas mãos.

0: Pois é, né, pessoal? Chegamos ao fim aí de mais um encontro de adoração e celebração. Que a mensagem, os louvores que você ouviu aqui hoje inspire você ao longo do seu dia a dia. É o que desejamos. Obrigado aí por nos acompanhar, obrigado pela audiência no nosso programa É Para Adorar. E até o nosso próximo encontro.
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1: Queremos te adorar em todo o tempo, Senhor.

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Vamos. Se prepare. Ainda esse ano você vai viver.

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2: Porque Deus amou o mundo de tal maneira que deu seu Filho unigênito, para que todo aquele que nele crer não pereça, mas tenha a vida eterna. Esta é a realidade maior do amor de Deus. Ele prova o seu amor para conosco, em que Cristo morreu por nós, sendo nós ainda pecadores. Nós, os seres humanos, conhecemos o amor apenas através de condições. Amamos quando, amamos se, amamos por quê. Mas o amor de Deus é esse amor incondicional. Ele não nos ama por causa de nossos valores ou méritos. Ele escolheu nos amar. Esta é a realidade do amor do Senhor. E só podemos conhecer toda a extensão desse amor, toda a profundidade, toda a largura, toda a altura, somente quando olhamos para a cruz, ao contemplarmos o Calvário, ao vermos ali a realidade do amor de Deus sendo encarnado, se dando, se oferecendo, para que pudéssemos ter a vida eterna. Só a cruz, somente ela, e somente através do sangue que foi derramado ali, é que podemos experimentar toda a realidade do amor de Deus. Ele escolheu nos amar, Ele escolheu nos amar, Ele escolheu nos amar de tal maneira que deu seu Filho. Isto é que é o verdadeiro e eterno amor.

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1: 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O meu Deus é o Deus do impossível.

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Eu queria que você fechasse os seus olhos e cantasse comigo esta canção com toda a força da tua alma.

diante de um Deus tão amoroso e bondoso, nosso coração diz obrigado e os nossos lábios ecoam o que o nosso coração está dizendo. Obrigado, Senhor. Obrigado.

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3: Bom dia, povo de Deus, graça e paz. Quarta-feira, dia 3 de junho de 2026. 3 de junho, com a graça de Deus. Felizes, é mais uma oportunidade, é mais uma manhã juntos aqui com a nossa programação. No ar, o nosso Manhã de Fé comigo, Denise Fernandes, aqui na queridinha da cidade, a número 1 no coração do povo de Deus. Nossas redes sociais liberadas para você participar, meu Instagram, Denise Fernandes Locutora, também à sua disposição. Muita coisa boa aqui na nossa programação, os nossos quadros. Delícias da manhã, momento de oração, aniversariante do dia, dica, tudo isso e muito mais a partir de agora aqui no nosso Manhã de Fé. Convide os amigos, familiares, compartilhe o nosso aplicativo através de você, vidas sendo impactadas. Que Deus abençoe a sua quarta-feira. Quero abraçar com muito carinho as costureiras, motoristas de aplicativos, as diaristas, faxineiras, dona de casa, você que está completando hoje mais um ano de vida.

também receba o meu abraço carinhoso. Pai amado, Pai querido, aqui estamos na sua presença. Gratidão, Jesus, por essa oportunidade de estar aqui mais uma vez fazendo ide do Senhor. Abençoe a nossa programação, as famílias que estão na sintonia, Pai. Gratidão por tudo. Amém e graças a Deus. Chegando à nossa primeira sequência, Cassiane. Lindo demais. Ótima manhã.

0: Ele vem. E ele vai encontrar no Brasil uma noiva apaixonada por ele. Amém?
1: Aí, amores, esse é o nosso Manhã de Fé, fechando a nossa primeira sequência. Bem-vindos, obrigada pela companhia. Para quem está chegando agora, está no ar a nossa programação, muita coisa boa, a nossa receitinha, nossa dica do dia, muita coisa boa para acontecer aqui na nossa programação. E claro, você participando aqui comigo, nossos contatos liberados. Chegando mais canção linda, ótimo dia!

0: Muito bem, gente amada, gente querida, esse é o nosso Manhã de Fé, fechando mais uma, além disso, uma sequência, tá na hora do intervalo rapidinho, eu volto já já com muito mais.
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0: Muito bem, meus amores, estou de volta com o nosso Manhã de Fé em grande estilo. Para você participar aqui da nossa programação, nossos contatos liberados. Fique à vontade, em casa, no trabalho, onde quer que você esteja, acompanhando o nosso Manhã de Fé. Receba o meu abraço carinhoso de toda a nossa equipe. Nosso Manhã de Fé vai, nesse momento, homenagear você, aniversariante. Para você que está pagando as velinhas, parabéns, felicidades, com muita paz, com muita saúde. Que o Senhor te abençoe, que seus sonhos sejam realizados com muita alegria, paz, amor, saúde. É o que eu desejo para você e sua família. Aniversariante, esse próximo bloco musical eu ofereço para você com muito carinho.

Manhã de Fé seguindo por aqui com muita alegria. Obrigada pela sua companhia. Para quem está chegando agora, bem-vindo, bem-vinda. Esse é o nosso Manhã de Fé comigo, Denise Fernandes, de segunda a sábado, aqui na número 1 do Povo de Deus. Bora compartilhar o nosso site, o nosso app através de você. Vidas sendo impactadas. Seguindo por aqui, chegando mais canção linda. Ótima manhã.

0: Muito bem, meus amores. Esse é o nosso Manhã de Fé, fechando mais uma sequência abençoada. Tá na hora do intervalo, rapidinho. Eu volto já com muito mais.
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6: O nosso Manhã de Fé de volta por aqui, de volta com muita alegria. Bem-vindo, bem-vinda. Sou Denise Fernandes, muito obrigada pela sua companhia em casa ou no trabalho acompanhando a gente. Que Deus abençoe seu dia. Aproveita a oportunidade, compartilhe com amigos e familiares o nosso site, o nosso app. Através de você, vidas sendo impactadas. Esse é o nosso Manhã de Fé. Nossas redes sociais liberadas para você participar. Meu Instagram, Denise Fernandes Locutora. Fica à vontade para seguir minha página, Denise Fernandes Locutora. Tá na hora do nosso quadro Delícias da Manhã.
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6: Papel, caneta na mão, amores. Celular para gravar, bora conferir a receita de hoje. Que tal hoje pro cafezinho da tarde, café da manhã, pro lanchinho? Rosquinha doce, é uma delícia essa rosquinha doce assada. É top demais. Vou passar para você aqui os ingredientes. São ingredientes simples, coisas que você tem na sua cozinha para você preparar essa rosquinha doce. É uma rosca doce, fofinha, deliciosa. Bora lá então conferir? Vamos lá. Precisamos de 4 xícaras de farinha de trigo. 1 xícara de açúcar. 1 xícara de leite morno. 2 ovos. 2 colheres de sopa de manteiga em temperatura ambiente. 10 gramas de fermento biológico seco. 1 pitada de sal. 1 colher de chá de essência de baunilha. É opcional, tá bom? Se você não quiser, não coloca. Modo de preparo, vamos lá. Em uma tigela grande, você vai fazer o seguinte, amiga. Adicione o leite, o açúcar e o fermento biológico. Esses 3 ingredientes. E deixa descansar por 5 minutinhos até espumar, tá bom? Adiciona o leite, o açúcar e o fermento biológico. E deixa descansar por 5 minutinhos até espumar. Acrescente os ovos na sequência. Os ovos, a manteiga e o sal, misturando bem. Aos poucos, você vai adicionando a farinha de trigo. Aos poucos. Aí você vai adicionando o trigo aos pouquinhos, tá bom? Até formar uma massa macia e levemente grudenta. Ela fica tipo aquela massinha de pão. Aí você vai sovar a massa por cerca de uns 10 a 15 minutinhos. Sove bem a massa 10 a 15 minutinhos até ela ficar bem lisa e elástica. Bom, feito isso, você vai deixar a massa descansar. Deixa a massa descansar. Cubra a massa com um pano limpo, né? Um paninho de louça. E deixa ela descansar aproximadamente por 1 hora. Aproximadamente 1 hora para crescer. Vai dobrar de volume, tá bom? Após o crescimento, modele a rosquinha, né, no formato desejado. E você vai acomodar elas na assadeira. E vai deixar na assadeira para crescer mais ou menos mais uns 20 a 30 minutinhos. Feito isso, amiga, vamos assar nossas rosquinhas. vai levar para o forno pré-aquecido.

aquecido já para assar em cerca de 35 minutinhos. Coloca lá o forno em 200 graus, temperatura de 200 graus, e deixa assar lá por cerca de 30 a 35 minutinhos. Retira do forno, amiga. Deixa mornar e sirva. Fica uma delícia. Para uma rosca ainda mais fofinha, uma dica bem legal aqui para você, para uma rosca mais fofinha e úmida, você pode pincelar com manteiga derretida assim que sair do forno. Fica muito gostoso. Mais uma receitinha deliciosa aqui do nosso Manhã de Fé, com um cafezinho, um chá top demais, acompanhando a nossa programação. Bora louvar ao Senhor, chegando mais um bloco abençoado de louvores. Ótimo dia!

Linha de Fé seguindo por aqui. Ótimo dia. Obrigada pelo carinho, pela sintonia. Para você participar aqui comigo, nossos contatos liberados. Fica à vontade. Manhã de Fé de segunda a sábado aqui na número 1 do Povo de Deus. Chegando mais canção linda que fala do amor de Deus.

0: Muito bem, amores. Fechando mais uma sequência abençoada. Esse é o nosso Manhã de Fé. Tá na hora do intervalo rapidinho. Não saia daí. Eu volto já já com muito mais.
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0: Muito bem, amados. Estou de volta com o nosso Manhã de Fé, que segue com muito carinho, muita alegria. Bem-vindo, bem-vinda. Que Deus abençoe seu dia. Obrigada pelo carinho. Nossas plataformas digitais liberadas para você participar. Aproveita a oportunidade. Bora compartilhar o nosso aplicativo. Estamos na Alexa, na Smart TV, com os nossos aplicativos. Várias maneiras de você, né, compartilhar aí. Compartilhar no Facebook, compartilhar no Instagram, no WhatsApp, os nossos aplicativos, né, através de você, vidas sendo impactadas. Chegando a nossa dica do dia, mais uma dica que quero compartilhar contigo, uma dica bacana. Minha amiga, vai preparar aquela pizza deliciosa, pizza caseira, bom demais, hein? Para deixar a sua massa da pizza ainda mais gostosa e crocante, adicione na massa uma batata cozida. Uma batata cozida vai deixar a massa mais gostosa e crocante a sua pizza caseira. Mais uma dica legal aqui do nosso Manhã de Fé, chegando mais louvores. Ótimo dia!

Manhã de Fé seguindo por aqui nessa quarta-feira abençoada. Obrigada pelo carinho da audiência. Bem-vindos, fique à vontade para participar aqui comigo da nossa programação. Para você que está chegando agora, eu ofereço essa próxima sequência de louvores com muito amor, com muito carinho. Ótimo dia!

0: meus amores, esse é o nosso Manhã de Fé, fechando mais uma sequência abençoada, e com ela estou finalizando a nossa programação, agradecendo seu carinho e sua companhia. Te espero amanhã aqui na número 1 do Povo de Deus com o nosso Manhã de Fé. Beijos, tchau, tchau.
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1: Que lindo, gente! Nascemos pra isso, Josué.
2: Como é bom adorar a Jesus.

0: aí. Eu preciso que vocês digam assim: para-brisa. Não, diga forte, alto e grosso, diga para-brisa.
1: Para-brisa.
0: Agora diga retrovisor.
1: Retrovisor.
0: Qual que é maior dos dois?
1: Para-brisa.
0: Você sabe por que para-brisa é maior? Que é pra gente olhar mais pra frente do que pra trás. Mas não é toda hora. Não dá pra você usar só o para-brisa quando você tá dirigindo, por experiência própria que eu tenho. Tem momentos que a gente precisa dar uma olhada no retrovisor, sim ou não? Sabe o que é isso? Às vezes Deus nos chama pra gente olhar pro retrovisor, que é pra gente ver quantas batalhas vencemos, quantas guerras vencemos. Aí você sabe o que a gente aprende? Diga assim: misericórdia. Você sabe o que a misericórdia faz? A misericórdia é responsável para que eu não receba o mal que eu merecia receber. Mas diga, por favor: graça. A graça é responsável por tudo de bem que eu recebo, mesmo sem merecer. E é por isso que eu já decidi, e eu quero ver quem já decidiu a mesma coisa que eu.

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7: Em vez de gastar com galões de água mineral, uma boa ideia é comprar um filtro de água. Há desde os modelos mais simples, como o de barro, até os purificadores de água que filtram e gelam a água da torneira.
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4: 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Dicas para o bem-estar do seu amiguinho.
5: Mantenha o pet hidratado. Assim como nós, os animais precisam se hidratar mais nos meses de verão. Mas essa nem sempre é uma tarefa fácil, principalmente para tutores de gatos. Para incentivar o consumo de água e manter a saúde animal, coloque o bebedouro em um local fresco e longe do sol. Lembre-se de trocar a água com frequência, para que ela não esquente. Você também pode acrescentar pedrinhas de gelo no recipiente para que a temperatura fique agradável por mais tempo. Para os felinos, as fontes são as opções mais interessantes, pois elas mantêm a água circulando e limpa.
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1: Feche os olhos, feche os olhos. 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Vamos, vamos. 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
6: Mais uma edição aqui do nosso quadro A Hora do Consumidor, chegando nesta quarta-feira, hoje 3 de junho de 2026. O Marcelo de Sobral, no Ceará, levou o celular dele para conserto e a assistência devolveu o aparelho com outro problema que ele não tinha antes. Ele pergunta: o que fazer? Olha, Marcelo, a assistência técnica é responsável pelos serviços que realiza, viu? Se o aparelho voltou com defeito diferente ou sofreu danos durante o conserto, você pode exigir que a empresa resolva a situação sem custo adicional, viu? Guarde a ordem de serviço e os comprovantes do atendimento, tá certo? Fica aí o nosso conselho para você, a nossa dica, hein? Eu sou Kleber Salles e volto daqui a pouco com mais um A Hora do Consumidor no seu rádio.
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você consegue demonstrar o quanto você ama o papai. Será que você consegue demonstrar?

Shabbat Shalom. Levante suas mãos aos céus e diga isso, as palavras, diga. As palavras não morrem, promessas se cumprem. É chegado o Shalom. Levante suas mãos aos céus agora, o mais alto que você conseguir nessa noite. Sabe o que eu quero profetizar?

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pode clarear água essa noite. Quantos estão dispostos a dizer: Senhor, o problema não é o pastor, o problema não é a equipe de louvor, o problema sou eu, Jesus. Sabe, às vezes a gente fala: ah, é o som que é ruim, é o pastor que é muito ruim. O problema é Judas, o problema sou eu, o problema sou eu, Jesus. Quando nós confessamos: Senhor, sou eu, sou carnal, sou religioso, sou egoísta, sou orgulhoso. Quando você confessa, sabe o que acontece? O Senhor vem com graça, Ele derrama chuva sobre você. Como essa noite Ele está começando a fazer. Alguns de vocês estão começando a ser molhados pela misericórdia de Deus. Agora, Senhor, eu estou liberando a Tua chuva neste lugar. Em o nome de Jesus Cristo. Em o nome de

sabe o que é que importa mesmo? É que Deus está te vendo.

irmã Leide. Ainda bem que o céu está me vendo. Compositor dessa música mais linda, mesmo que o mundo, Moisés Clayton.

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Oi, como vai você? O programa Estação Louvor está no ar. Você sabe que ele é feito com o objetivo de tornar a sua vida muito mais feliz, mais serena. É, essa programação, ela é meticulosamente criada para oferecer a você mensagens positivas, mensagens de amor, de fé, de esperança. E é por isso que eu estou aqui no Estação Louvor para te acompanhar a partir de agora. Combinado?

0: Tá na hora do intervalo, mas é super rápido. É, aqui a gente gosta de ouvir mais música. Então fique por aí porque eu já volto trazendo mais sucesso. Até já.
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8: Eu sou a locutora Patrícia Vieira e hoje a gente aprende a fazer a torta de repolho. Super saudável, não é? Anote os ingredientes. 500 gramas de repolho, 3 ovos, 5 colheres de creme de leite, 3 colheres de maionese, 6 colheres de farinha de trigo, 1 colher das de café de sal, 2 colheres das de café de fermento em pó, funcho, sementes de gergelim. Para o preparo, corte o repolho, adicione sal e faça um purê, mas sem triturar demais. Acrescente o funcho cortado em tiras finas. Bata o ovo até obter uma massa homogênea. Adicione os outros ingredientes e trabalhe a massa. Unte a assadeira com manteiga, coloque o repolho em uma camada e despeje por cima dele toda a massa. Polvilhe com as sementes de gergelim. Leve a torta ao forno pré-aquecido a 180 graus e asse por 30 minutos até que fique dourada. Bom apetite para você!
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0: Deu tempo de tomar aquela aguinha? Muito bem, já estamos de volta com a nossa programação e eu sei que você vai adorar mais essa parte, com grandes sucessos, afinal.

0: pessoal, vou dar uma paradinha na programação, vamos ouvir as mensagens dos nossos parceiros, mas é super rápido e eu já volto com muito mais música. Já já estamos de volta, não saia daí.
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5: Para descascar cebolas, faça sob água corrente. Assim, os olhos não se irritarão. Para tirar o cheiro de cebola das mãos, esfregue-as com sal e enxague em água corrente.
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0: Rodrigo Santos.
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0: Olha, eu não gosto de despedidas, mas não tem outro jeito, né? O começo é gostoso, mas o final é realmente dá uma peninha, né? Vamos fazer o seguinte? Muito obrigado pela companhia, pela audiência, pelo carinho e pelas energias boas. Até a próxima vez. Tchau.
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História de uma mulher chamada Ana, que era estéril e tinha um sonho de gerar. Ana subia ao templo todos os anos para adorar ao Senhor. Em um daqueles anos, Ana foi humilhada de uma forma tão terrível

0: vida.
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5: Conheça quatro alimentos ricos em fibra que não podem faltar na sua dieta. 1. Feijão preto. 15 gramas de fibras a cada xícara. Além de rico em fibras, ele tem a mesma quantidade de proteínas e sua cor escura sinaliza um alto teor de flavonoides, potentes antioxidantes. Evite o preparo com bacon e carnes gordurosas. 2. Outros grãos. Além do feijão, ervilha. 8 gramas de fibras a cada xícara. Grãos de bico, 8 gramas a cada 3 quartos de xícara. E lentilhas, 15,6 gramas de fibras a cada xícara. São outras possibilidades para variar o consumo diário de grãos. 3. Sementes e cereais. A chia, 6,2 gramas de fibras por colher de sopa. A linhaça, 33,5 gramas de fibras em 100 gramas. E a aveia crua, 9,1 grama de fibras em 100 gramas do produto. São boas fontes de fibras alimentares e podem ser acrescentadas a iogurtes, saladas, sucos, vitaminas, cereais e massas de pão e bolo. 4. Batata doce. 5 gramas de fibra em uma unidade média do alimento. Além de fibras, ela também é fonte de ferro, vitaminas A e C e potássio. E tem alto teor de vitamina E.
4: 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A qualquer momento, a gente volta com mais dicas para você.
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0: Pastor Ademar de Campos!
1: Tá de pé aqui, peraí.

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7: Vem comigo, tá começando o programa mais top do rádio, Gospel Show. Comigo mesmo, seu amigo e irmão Alex Gouveia. Graça e paz, tudo bem? Hoje é

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0: Opa, se liga aí que já já tem muito mais gospel show pra você. Eu volto já.
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7: Mais uma edição aqui do nosso quadro A Hora do Consumidor, chegando nesta quarta-feira, hoje 3 de junho de 2026. O Marcelo de Sobral, no Ceará, levou o celular dele para conserto e a assistência devolveu o aparelho com outro problema que ele não tinha antes. Ele pergunta: o que fazer? Olha, Marcelo, a assistência técnica é responsável pelos serviços que realiza, viu? Se o aparelho voltou com defeito diferente ou sofreu danos durante o conserto, você pode exigir que a empresa resolva a situação sem custo adicional, viu? Guarde a ordem de serviço e os comprovantes do atendimento, tá certo? Fica aí o nosso conselho para você, a nossa dica, hein? Eu sou Kleber Salles e volto daqui a pouco com mais um A Hora do Consumidor no seu rádio.
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0: Aumenta o volume. Gospel Show tá de volta. As melhores músicas gospel passando por aqui no nosso Gospel.

0: Seu show volta já, não sai daí, é o melhor da música gospel pra você.
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5: Dicas de economia. Em vez de gastar com galões de água mineral, uma boa ideia é comprar um filtro de água. Há desde os modelos mais simples, como o de barro, até os purificadores de água que filtram e gelam a água da torneira.
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0: Olha para o seu irmão que está do teu lado aí agora, que ele é ungido, e diz para ele assim: irmão, não te preocupe.
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0: noite, gente. A paz do Senhor para todos. Essa é uma noite em que celebramos o Brasil. Celebramos aqui o nosso ministério de 30 anos com canções que marcaram a sua vida, marcaram a minha vida e com certeza vão fazer toda a diferença para a sua história, para a sua família nessa noite.
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1: O nosso Gospel Show tá ficando por aqui. Obrigado pelo carinho da sua audiência, sua participação. Foi muito bom ficar junto contigo nessa quarta-feira top demais, tá bom? Um beijão no fundo do coração. Fiquem todos com Deus e eu volto amanhã se o nosso grande Deus assim nos permitir.
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4: Oi, boa tarde.
5: Muito boa tarde pra você, seja muito bem-vindo nesta quarta-feira abençoada por Deus. Como que você está? Tudo bem? Muito prazer, Johnny Silva. Hoje, 3 de junho de 2026. Ah, começando por aqui mais uma tarde de fé. Ah, e eu quero a sua participação aqui, tá bom? Através das nossas redes sociais, do nosso WhatsApp. Vamos juntos, porque afinal de contas, hoje é meiuca da semana. Prazeraço, Johnny Silva. Vou coladinho com você, com muito louvor, com muita adoração. A sua participação aqui, indispensável. Vamos começar muito bem a nossa tarde com muito louvor. Aqui você ouve a palavra de Deus, aqui você ouve aquela palavra que edifica, com certeza. Chegando o André e Felipe com o Leandro Borges aqui na nossa tarde de fé. Vem comigo!

0: gente.
1: Glória a Deus. Glória a Deus.
0: Não, faz mais barulho pra esse cara. Por favor.
1: Valeu, rapaziada.
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0: aproveitando muito bem aí a sua quarta-feira, a nossa quarta-feira, é a nossa tarde de fé. Ah, você ouvindo aqui Daniela Araújo, a canção do Apocalipse. Você ouviu aqui também o Eli Soares com o Carlinhos Félix. Palácios, aí por aqui continua a nossa tarde de fé. Segue participando com a gente. Tá chegando aqui Geise e Josiel na nossa programação.
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0: Almeida, Canta Minha Alma, essa aí de 2018, hein? Ah, que maravilha, lembrança maravilhosa. Você curtindo aqui sempre, sempre a nossa tarde de fé. Segue participando enquanto a gente vai aí para um breve break comercial, mas já já tem mais.
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7: Olá, tudo bem? Chegando para você mais um Gospel News com a minha apresentação, locutora Patrícia. E a missão On Fire realizou sua primeira conferência voltada exclusivamente para mulheres indígenas e ribeirinhas do Amazonas durante uma ação missionária promovida na tribo Ticuna, na região amazônica. O encontro reuniu cerca de 40 mulheres para ministrações sobre cura emocional, abuso, restauração espiritual e fé cristã. Em entrevista ao Guia-me, uma integrante da equipe missionária contou que a iniciativa surgiu após a líder da missão perceber a necessidade de ampliar o trabalho realizado com as famílias ribeirinhas.
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0: Uma ótima tarde pra você, uma ótima quarta-feira, que Deus venha estar aí abençoando, te capacitando naquilo que você está fazendo, tá no seu trabalho aí, que Deus venha estar regendo a sua vida a cada instante. Chegando por aqui, André Aquino, Poderoso Deus, é a nossa Tarde de Fé.

Enquanto nós cantamos isso, Senhor, envia sua glória nesse lugar. Comece a materializar sua glória nesse lugar. Comece a liberar os seus sinais. Comece a liberar os seus sinais.

teve sequência aqui na nossa tarde de fé, Bola de Neve. Antes você curtiu aqui Tayane Segueto. Tudo isso na nossa programação. Segue participando. Ah, eu fiquei sabendo que tem gente fazendo cabelo, fazendo as mechas aí, curtindo a gente no centro da cidade. Alô, Priscila! Tá no centro de Curitiba. Ah, tá no salão aí. Falou que tá curtindo aqui a tarde de fé na nossa rádio. Muito obrigado, tá? Continue sempre com a gente. Ó, vamos anunciar com a gente aqui, tá bom? Vai ser um prazer enorme ter a sua marca aqui juntamente com a gente. Você pode entrar aí nas nossas redes sociais, pelo nosso WhatsApp, que iremos até você aí com a nossa equipe comercial aí. Queremos a sua marca junto aqui na nossa rádio. Vem comigo!

0: Animação total na nossa quarta-feira, músico contigo. Começamos esse bloco aqui com a Daça Priscila e também Nicole Souza.
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6: E homens armados invadiram uma vigília de oração e mataram 3 cristãos, além de sequestrar outros 15 fiéis em uma igreja no oeste da Nigéria. A polícia informou que já iniciou uma operação de busca para tentar localizar as vítimas sequestradas e prender os responsáveis. Após o caso, o conselho do governo local de Ekiti pediu que as igrejas da região suspendessem cultos durante a noite por tempo indeterminado. A Nigéria ocupa o 7º lugar da lista mundial da perseguição 2025. Da missão Portas Abertas, que classifica os 50 países onde é mais difícil ser cristão. Este foi o nosso Gospel News de hoje, que fica por aqui. Amanhã eu volto com mais. A você um abraço e até lá.
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0: E agora é hora do André e Felipe com a Midian Lima, aqui na nossa Tarde de Fé. Enquanto isso, você pode participar com a gente, tá bom? Através das redes sociais, pelo nosso WhatsApp. Vai ser um prazer enorme atendê-lo aqui, tá bom? Continua.

Eu quero. E a nossa tarde de fé continua aqui na melhor rádio do Brasil. Tá aí o André Valadão com Brunão Morada. Passou por aqui também a Gabriela Gomes. É isso aí, uma super sequência, né? Aqueles louvores maravilhosos. Que eu tenho certeza que você está aí cantando do outro lado. Enquanto isso, participa com a gente aqui no nosso WhatsApp, tá bom? Pelo nosso site também. Pelo nosso aplicativo tem como você participar com a gente, tá joia? Aqui continua, é a nossa tarde de fé. Chegando o Matheus Balô aqui na nossa tarde de fé.

0: É o Isaías Saad, com a participação Morada. Passou por aqui também o Matheus Balu. Já já tem mais.
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0: Chegando por aqui, Tomate, eu cantarei. É a nossa Tarde de Fé, com muito louvor, com muita adoração. Vem com a gente, porque por aqui é louvor e adoração.

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você curtindo aqui na nossa tarde de fé, Alex Zurdo, na nossa programação. Passou por aqui também Tom Carf com Vitória Souza. Tudo isso aqui na nossa programação. Segue participando, tá bom? Tá chegando aqui o André e Felipe com a participação do Pastor Lucas. Ah, que música maravilhosa. Vamos ouvir em alto e bom som. Aumenta aí!

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0: Finalizando por aqui mais uma tarde de fé desta quarta-feira. Tá aí o pastor Ademar de Campos, nosso general. Ah, que maravilha, né? Quero agradecer aí pela sua sintonia, pela sua audiência. Nesta quarta-feira, você que ficou grudadinho com a gente aqui na nossa rádio, não fica triste porque tá chegando uma programação maravilhosa aqui na nossa rádio. Aqui é 24 horas de muito louvor e muita adoração. A nossa tarde de fé volta amanhã, na quinta-feira, quase finalzinho de semana. Até lá, se Deus quiser. Tchau, tchau!
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2: E o Domingo da Igreja Perseguida, movimento global de oração em apoio aos cristãos perseguidos, chegou com um alerta urgente diante do cenário internacional. Em meio às tensões geopolíticas que envolvem Estados Unidos, Israel e Irã, a data reforça a necessidade de mobilização espiritual e conscientização sobre a realidade daqueles que enfrentam hostilidade por sua fé. Nesta edição, o foco recai sobre o Oriente Médio e o Norte da África, regiões marcadas por conflitos, instabilidade e agressões militares. Na Síria, por exemplo, a guerra e os conflitos reduziram drasticamente o número de cristãos nas últimas décadas. Ainda assim, muitos permanecem firmes na fé.
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5: Diante do graça altar. E a paz, povo do avivamento. Muito bem, minha gente, está chegando por aqui, através das ondas sonoras do seu rádio, mais uma edição do programa Diante do Altar com seu irmão em Cristo, esse que vos fala, pastor Giovanni Nunes. É um prazer poder estar por aqui, é um prazer poder abençoar a sua vida com essa programação que tem tudo de Deus para você. É muito louvor, palavra de Deus e, é claro, a sua companhia. Isso mesmo, você está ouvindo a programação Diante do Altar e você sabe que de segunda a sexta-feira, aqui na programação Topzera do seu rádio, você é abençoado. Hoje, quarta-feira, esse é o dia do Senhor, é o dia que o Senhor nos fez, é o dia que Deus coloca na agenda como o dia da minha, da sua vitória. Toma posse disso hoje aí. Eu quero declarar, quero profetizar, hoje é o dia da sua vitória. E para ficar bom, aumenta o volume, porque vem muita coisa boa para você. Louvor de Deus agora, para abrir a nossa programação, para abrir a nossa super sequência aqui na programação Diante do Altar. Vem comigo, vem pra melhor, porque a bênção de Deus só tá começando.
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0: 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Diante do Altar. Que é isso? Que canção maravilhosa foi essa que você acabou de ouvir aqui na Melhor, hein? Canção bonita, você ouve aqui na Melhor, com a programação Diante do Altar, com seu irmão em Cristo, o pastor Giovanni Nunes. Você gostou dessa? Então fica por aí, que eu volto já já com mais de Deus pra você, com mais canção maravilhosa. Um rápido break, olhar a garganta, volto já já pra trazer muito mais alegria, felicidade, bênção de Deus aí, pra onde você estiver ouvindo, na sua casa, no seu trabalho, onde estiver na caminhada ouvindo a gente, fica por aí que eu volto já já, trazendo mais de Deus. Sai daí não, hein? Volto já já.
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0: 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Voltamos! Muito bem, depois desse rápido break, voltamos para trazer alegria para você. Voltamos para tocar canção bonita pro seu coração. Voltamos para alegrar a sua vida. Trazer para você essa programação que eu gosto de dizer que é a sua dose diária de alegria. É um prazer estar junto com você na Melhor do Rádio, trazendo muito som de Deus para sua vida. Essa programação que é do céu na sua vida. Sou seu irmão em Cristo, pastor Giovanni Nunes. Esse é o nosso programa Diante do Altar, que rola todos os dias de segunda a sexta-feira aqui na programação da Melhor para você, tá bom? Ó, vamos de mais música. Chega de blá blá blá. Vamos de mais música. Você tá aí para ouvir música, eu tô aqui para te abençoar com essas. Vem aí então, aumenta o volume, porque vem o melhor aqui para você.
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1: Que programação top tá hoje, hein, gente? Que é isso? Você acabou de ouvir canção maravilhosa e eu quero dizer pra você, tem mais pra vir ainda aí, tem mais coisa boa pra você na programação, então não desconecta, não sai daí, não desliga, não muda, vou pro intervalo rapidinho e volto já já na sequência trazendo mais música boa pra você e a programação Diante do Altar pra alegrar a sua vida, pra alegrar o seu dia, beleza? Então vem comigo na melhor, sem sair da frequência, volto já já, 2 minutinhos, sai daí não.
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1: Muito bem, gente, estamos de volta com a programação Diante do Altar. Isso mesmo, depois desse intervalo abençoado aí, você volta ouvindo a programação mais top do seu rádio, trazendo alegria pra você na rádio mais top que você ouve todos os dias. Olha, agora a gente vai de mais canção pra você, mas a gente quer agradecer muito você pelo carinho da sua audiência, por você estar junto com a gente aí acompanhando, espero que esteja gostando da programação Diante do Altar e que você possa divulgar pra mais gente pra ouvir a nossa rádio e ouvir a nossa programação que rola por aqui de segunda a sexta-feira, isso mesmo, nesse horário você ouve a gente. E agora chega de blá blá blá, eu tenho mais louvores bonitos pra você, pro seu coração, abre o coração e deixa Deus te abençoar, como eu digo sempre, aumenta o volume, porque o melhor de Deus está aqui.
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noite, a paz do Senhor Jesus, 19 horas e 12 minutos, você está ouvindo Diante do Altar, e nós já estamos aqui nos preparando para juntos adorarmos, exaltarmos e engrandecermos ao nosso Deus. Você que está aí na tua casa, já aguardando este momento maravilhoso de cultuarmos ao Senhor, já pegue aí a tua Bíblia, já fique aí preparado que daqui a alguns minutos nós transmitiremos ao vivo da nave da Igreja Reviver em Cristo um culto abençoado, e você é o nosso convidado para estar ligadinho conosco no que Deus tem para falar nessa casa. Fique aí ligado, já prepare aí a tua Bíblia, já convide aí esse teu irmão, tua irmã, este teu amigo para poder participar conosco deste culto aonde Deus há de falar os nossos corações. Para você que quer conhecer aqui este templo, conhecer a Igreja Reviver em Cristo, nós estamos situados na rua Itaberaba, número 618, bairro São Francisco, aqui na cidade de Sete Lagoas. Que Deus abençoe a sua vida, daqui a alguns minutos nós estaremos ao vivo.

0: Boa noite, a paz do Senhor, povo de Deus. 19 horas e 24 minutos. Daqui a pouquinho estaremos ao vivo, hein? Com um culto abençoado de louvor ao nosso Deus. Um culto de louvor a Deus, aonde o Senhor há de falar aos nossos corações. Então já te prepare aí para poder entregar para Deus o teu melhor culto. Meu irmão, e é interessante que hoje o Senhor não nos pede como antes. Outrora era necessário ter um cordeiro, ter um animal como sacrifício. E hoje o sacrifício que o Senhor requer de mim e de você é um coração quebrantado. É um culto racional a Ele. Que nós possamos entregar a Ele este culto hoje. Um culto puro, um culto verdadeiro, um culto sincero a Ele. Daqui a alguns minutos nós entraremos ao vivo com um culto abençoado em nome de Jesus.
1: Os que confiam no Senhor serão como o monte de Sião, que não se abala, mas permanece para sempre. Meus amados, deixa eu passar para você a visão desse texto. O salmista está expressando acerca daqueles que creem, mas muito mais do que aquele que crê, é aquele que confia, que acredita no Senhor que serve. Ele está dizendo assim, ó, a comparação que eu tenho, né, o salmista dizendo, a comparação que eu tenho dos que confiam no Senhor é que ele parece um monte de Sião, que nunca se abala, mas permanece para sempre. Você sabe onde fica o monte de Sião? Se você não sabe, deixa eu te dizer. O monte de Sião é a cidade de Jerusalém, a cidade hoje de Jerusalém. É o Monte Sião. Jerusalém passou por 4 grandes guerras na sua história. Guerras bíblicas e guerras não bíblicas, pós-bíblica. E mesmo assim, está lá, firme e forte. Pode ter recebido bombas destruídas, mas está lá, firme e forte. Algumas vezes, claro, teve que ser reconstruída, mas está lá, firme e forte. Então o salmista está explicando para a gente o seguinte: aquele que confia no Senhor será ou serão como o monte de Sião, serão como Jerusalém, que não se abala. O que eu quero dizer para você hoje é o seguinte: talvez muitas guerras pode tentar te destruir, muitas guerras pode tentar arrancar coisas nobres de você, muitas guerras pode tentar arrancar até a sua própria vida. Mas aquele que confia no Senhor, ele pode sofrer as pancadas da guerra, as bombas que a guerra traz. Porque a gente, vez em quando, passa as nossas guerras. Você tem as suas guerras, eu tenho as minhas guerras. Mas a palavra nos diz, se você confiar no Senhor, as guerras, as bombas, pode vir sobre você, mas ela não vai te abalar. Abalar é o seguinte, é rachar as estruturas a ponto de que tudo vá abaixo. Abalar é tirar você do lugar que você foi escolhido para estar. Abalar é tirar você das suas estruturas, tirar você do que você é. Então, se você confia no Senhor, mesmo em meio à guerra, você vai se permanecer firme. Os que confiam no Senhor, os que acreditam no Senhor. E hoje a minha palavra para você é o seguinte: mesmo em meio a tantas guerras, desconstruções, mesmo em meio a tantas bombadas e bombas que você tem sofrido, continua acreditando no Senhor. Porque vai chegar um dia e uma hora que todos vão visar você e querer estar com você. Assim como hoje, nesses dias de hoje, dos anos 2022, que nós estamos agora, todos querem estar em Jerusalém, todos querem ir para Sião, todos querem visitar Sião. Sião é um dos lugares mais bonitos dessa terra. Eu pisei lá, Jerusalém é linda. E você olha e vê, gente, 4 guerras e essa cidade permanece limpa, linda e bonita. É porque é a cidade do Senhor. Porque quando você confia no Senhor, você não é só uma pessoa que confia no Senhor, você passa a ser do Senhor. E aí as guerras podem vir, mas o Senhor que cuida de você fará você resplandecer sempre pós a guerra. O choro pode durar uma noite, mas a alegria vem ao amanhecer. Então receba essa palavra. Eu não sei qual guerra que você está passando, mas confia no Senhor, que ela vai ter fim. E quando ela tiver fim, o Senhor vai te reconstruir de novo e vai te fazer como uma cidade formosa, uma cidade linda, uma cidade resplandecente para a glória do nome do Senhor. Você é a cidade de Deus, a morada do Senhor. Que Deus te abençoe. Esse é o Gotas da Palavra de Deus. Eu sou o pastor Divani Nunes. Até a próxima. Graça e paz. Shalom.
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eterno Pai. Nós te louvamos, te engrandecemos e agradecemos o Senhor, meu Deus, por mais este momento nesta casa onde unidos e reunidos estamos para adorar, para glorificar, para exaltar o teu santo nome. Meu Deus, eu peço a ti perdão de falhas, pecados, das transgressões, tanto elas conscientes ou inconscientes, meu Deus. Eu peço ao Senhor que traz sobre mim, sobre cada um dos meus irmãos, a purificação, para que nós possamos estarmos aptos, Senhor Deus, a te adorar, a te glorificar, a te exaltar, que dos nossos lábios saia o puro e o perfeito louvor, a verdadeira adoração. E que essa adoração não esteja retida nessas quatro paredes ou sob este teto, mas que essa adoração possa ultrapassar o céu. Esteja retida nessas quatro paredes ou sob este teto, mas que essa adoração

mortais, nós somos pecadores, nós somos falhos. O Senhor é eterno, o Senhor é santo, o Senhor é perfeito. Então, meu Deus, nós aqui estamos na posição de servo para te adorar. Receba a adoração de cada homem, mulher, criança que aqui nesta casa faz presença. Meu Pai, em nome de Jesus Cristo, anula toda a força opressora, toda

agora. Se apresente diante dele aí. Fala pra ele o que você tem pra dizer pra ele. A presença dele é real nesta casa. O culto é individual. Então agora você, meu irmão, fala pra ele o que você tem pra dizer. Diz pra Jesus: eu te amo, eu te adoro. Diz pra Jesus: o Senhor é perfeito, o Senhor é maravilhoso. Começa a verbalizar o que você sente por ele, por Jesus. Às vezes nós temos facilidade de verbalizar para o homem os sentimentos bons que nós temos, e temos dificuldade de verbalizar para Jesus. Então agora,

Que o nome do Senhor seja glorificado. E que nunca esqueçamos que este lugar é um lugar de adoração. Nós saímos do conforto do nosso lar. Alguns saem direto do trabalho para reunir nesta casa com um objetivo. E o objetivo é de adorar a Deus. As demais coisas podem acontecer. A primazia tem que ser a adoração. Porque é só assim que nós vamos abrir, irmã Cíntia, as portas dos céus. Então que eu e você, nós possamos entender a cada oportunidade que nós temos de estar na casa do Senhor, a primazia tem que ser a adoração. Porque certamente o Senhor há de promover coisas grandes quando nós rompemos as barreiras e através da adoração chegamos a Ele com um perfeito louvor, porque chega com um cheiro suave às narinas de Deus. E quando nós movemos com o coração de Deus, coisas grandes acontecem nessa terra. Abre a tua Bíblia aí, no livro do profeta Joel, no capítulo 2. Antes eu saudo a todos os amados com a paz do nosso Senhor e Salvador Jesus Cristo. E que nesta noite você possa sentir a glória de Deus. Lembrando que o culto, ele é individual. É o indivíduo que presta um culto a Deus. Então, ainda que o culto que o Claudinei vai prestar a Deus não seja bom, o que importa é o culto que você, indivíduo, vai apresentar a Deus. Ainda que o culto que você for apresentar não seja bom, importa é o culto que eu, Claudinei, vou apresentar a Deus. O culto é individual. Amém? Então esteja ligado para que Deus possa tocar e falar ao teu coração. Diz assim a palavra do Senhor no livro do profeta Joel, no capítulo 2, que é um texto muito conhecido de todos nós. E eu gostaria de ler a partir do 28, para que a igreja de Cristo nunca esqueça do que é a promessa de Deus para ela. Então diz assim a palavra do Senhor, e há de ser no 28, capítulo 2 do profeta Joel, versículo 28. E há de ser que depois derramarei o meu espírito sobre toda a carne. Então este versículo 28 está falando que há de ser que depois. Então os versículos anteriores falam de coisas que aconteceram. Depois os irmãos lá em casa. Fato é que o povo vivia um momento de escassez, de prova, de rebeldia. Deus vem alertando, mostrando e traz uma abundância sobre a terra, sobre a casa, e não termina só nisso. Quando nós participamos do melhor nessa terra, como eu sei e creio que você tem participado, a promessa é que não fica só nisso. Tem mais. E o mais importante, irmã Tatiana, é o que vem depois. E há de ser que depois derramarei o meu espírito sobre toda a carne. Olha que lindo isso. Isso aqui é melhor do que qualquer casa, palácio, qualquer carro, qualquer mansão, qualquer conta bancária com alguns dígitos. Derramarei do meu espírito sobre toda a carne. E vossos filhos e vossas filhas profetizarão, e vossos velhos terão sonhos, e vossos jovens terão visões. E também sobre os servos e sobre as servas, naquele dia derramarei o meu espírito, e mostrarei prodígios no céu e na terra: sangue, fogo,
e coluna de fumaça. O sol se converterá em trevas e a lua em sangue, antes que venha o grande e terrível dia do Senhor. E há de ser que todo aquele que, invocando o nome do Senhor, será salvo. Porque no monte Sião, em Jerusalém, haverá livramento, assim como o Senhor tem dito, e nos restantes que o Senhor chamar. Então, quando nós aqui entramos e começamos a invocar o nome do Senhor em adoração, em louvor, em petição, livramento e salvação está acontecendo na nossa vida, porque é promessa de Deus. Quando nós buscamos e nos colocamos na posição, o poder do Espírito de Deus que habita em nós faz com que sinais e prodígios aconteçam. Eu já disse por muitas vezes que o privilégio que eu, você, o privilégio que você, João Marcos, Valdeci, você, Carlos, você, Adriano, você, Ana Júlia, o privilégio que nós temos, o Moisés não teve, o Abraão não teve, o Salomão não teve, e tantos outros homens do antigo não tiveram, mas você, Sandy, tem, que é o Espírito Santo habitando em vocês. Quando o profeta declara isso, o Espírito vinha e tomava ele para que ele transmitisse, mas não habitava nele. E depois dessa promessa, no Atos 2, prova que essa promessa se cumpriu e ela se cumpre até hoje. Então hoje você tem algo na sua vida que o profeta Joel, que deixou declarado, não tinha continuamente na vida dele. Hoje você tem o Espírito Santo que habita em ti. Joel, quando o Senhor resgatar a igreja, Joel vai olhar para a diaconisa Daniela e vai dizer: como é ter o Espírito Santo habitando na sua vida todos os dias? Então esse privilégio eu e você, nós temos hoje, e por isso somos a igreja de Cristo. Valorize, invoque o nome do Senhor, seja habitação contínua do Espírito Santo, para que você possa contemplar sinais e prodígios acontecendo, porque tu é a habitação do Espírito de Deus. Tu é a habitação do Espírito de Deus. Então, como quem tem em si o Espírito, começa a entrar em uma conexão com o Pai. O Paulo diz que nós não sabemos nem orar, mas tem em nós alguém, porque o Espírito é uma pessoa que intercede por nós com gemidos.

para que Ele possa mover na sua vida de dentro para fora. A abundância do Deus que nos consola, do Deus que trabalha por aquele que nele se espera. Esse é o Deus que está presente nesta casa. Esse é o Deus que está presente neste lugar. Acalma o seu coração nesta noite. Acalma o seu coração nesta noite. Entregue todo

0: Mais uma vez eu vou levar meus problemas.
1: Vou levar meus problemas.
0: Às vezes nós levamos os problemas pro patrão, pro amigo, pra amiga, pro vizinho. E não resolve, porque não podem, são limitados como nós. Mas quando nós chegamos diante de Deus, Ele é aquele. Jesus, Ele disse: vamos fazer uma troca. O meu fardo é leve, o meu jugo é suave. Entregue para Jesus.

0: coração. Graças pela oportunidade em nome de Jesus.
1: Jesus é lindo, igreja. Jesus é lindo. E a letra deste hino, ela exalta o poderio do nosso Deus. E é isso, às vezes nós temos algumas guerras que não são, ela até se materializa, nós até enxergamos ela, porque nós vimos ela aqui nessa terra, mas às vezes ela começou nas regiões celestiais. Então o homem, o médico, o juiz, o advogado, eles não vão conseguir resolver. O psiquiatra, o psicólogo, não vai conseguir resolver. Sabe por quê? Porque ela começou num ambiente de céu. E quando nós entendemos que essa batalha não está na terra, porque a da terra, Valdeci, nós vencemos. A da terra, Emanuel, nós vencemos. Mas quando ela começa lá, Adriano, é só com a força de quem está lá. E aí nós precisamos discernir, irmã Cíntia. Esse problema eu tenho que entregar nas mãos de Deus. Porque é só Ele quem vai solucionar. Amém, igreja? Nós precisamos reconhecer as nossas limitações. E às vezes nós entramos em batalhas, em guerras, que temos as limitações e queremos vencer, e não vamos vencer. O Davi, você lembra dele? Ele disse, olha, tu vem contra mim com espada, escudo, com lança, falou com Golias. E ele disse, o Davi, ele disse assim, você vem dessa forma, mas eu vou contra ti, porque essa guerra não está aqui na terra. Se essa guerra estivesse na terra, Saul estava aqui, Eliabe estava aqui, Abinadab estava aqui, Samar estava aqui. Se fosse uma guerra da terra, o exército de Israel estava aqui. Mas essa guerra está num outro nível. Então eu vou contra ti, Golias, em nome do Senhor dos Exércitos. Então tem batalha na minha e na sua vida que não adianta nós tentarmos lutar com as nossas forças. Só vamos cansar, irmã Júnia. Fadigar. Em alguns momentos vamos pensar assim, Deus não está comigo, pastor Mauro. Ah, minha fé está pouca. Mas é porque eu estou usando armas, ou formas, ou estratégias erradas. Então, discerna a guerra que você está enfrentando. Por isso que o Espírito Santo precisa habitar em mim, habitar em você. Porque é o Espírito Santo que vai dizer, essa guerra

E aí essa murmuração, essa choradeira vai acabar. Não foi assim que o Moisés falou na beirada do mar? O povo murmurando porque viu um problema, uma dificuldade que não estava ali. Aquela batalha estava num outro nível. E o Moisés, como o Espírito Santo, intercedeu, recebeu e entregou para o povo. Falou, olha, o Senhor pelejará por vós e vocês vão ficar todo mundo calado. Não é assim que acontece com a gente? E não é que tudo resolveu? Glória a Deus. Que possamos discernir como estamos lutando as batalhas que vêm perante nós. E tem batalha que é da terra. E aí não adianta ficar de joelho dobrado, orando, orando, porque aí é atitude minha mesmo. Tá cedo para ir trabalhar? Eu vou ficar, Senhor. É eu que tenho que levantar e ir trabalhar, ganhar o meu sustento, ganhar o meu salário. Não adianta, Senhor, estou cansado, me tira desse emprego, vai mandar ser mandado embora. As batalhas da terra é da terra, isso é para nós. Mas as batalhas que nascem lá, nós temos que entregar para Deus e confiar. Entrega o teu caminho, Senhor, confia nele o mais, ele fará. Amém, igreja? Que Deus abençoe a vida de todos nós. Vem, irmã Cíntia, trazer algo dos seus nossos corações. Antes, eu gostaria de saudar ali a Varô, esposa digníssima, está ali com... Eu não sei se eu esqueci seu nome. Eu não sei se eu conheci, mas eu não vou visitar. Né? Eu quero saber o nome, Valdeci. Como é que é seu nome? Eu não vou falar só esposa, porque tem nome. Hã? Rosilene. O varãozinho está aí também, tá? Filho. Como é que é o nome dele? João Lucas... Valdecir, que já veio aqui nessa casa, e Rosilene. Agora é Rosilene. Viu? Que a igreja vai dizer os amados que nos honram nessa noite? Que Deus abençoe grandemente a vida de vocês, dessa família linda. Rapidinho, pode, irmão?

0: Que Deus abençoe mais uma vez em nome de Jesus. Vamos lá, irmã? Fica à vontade agora.
1: Cumprimentos, irmão, com a paz do Senhor, amém? É tão prazeroso estar nessa casa que domingo eu não vim, né? Fiquei lá ouvindo pela rádio, mas com o coração doendo de vontade de estar aqui. Mas estava sem rouca, sem voz nenhuma, que peguei uma gripe muito forte. Aí hoje eu voltando do trabalho para casa, ainda estava em dúvida se eu vinha. Eu disse, não, eu vou, porque, né, a gente não pode deixar as enfermidades, as dificuldades do dia a dia desanimar a gente de vir para a igreja. Porque se a gente ficar pensando, ah, eu vou ou não vou, e é aí que a gente dá brecha, né, para o diabo entra. Eu já sei como é que eu faço para poder parar ela. Eu já sei como é que eu faço para poder parar ele. Então, estou aqui, firme e forte. Convido os irmãos a abrir em Hebreus 11:1.

0: Hebreus 11:1 diz assim: ora, a fé é a certeza de coisas que se esperam, a convicção de fatos que se não veem, pois pela fé os antigos obtiveram bom testemunho. Pela fé entendemos que foi o universo formado pela palavra de Deus, de maneira que o invisível veio a existir das coisas que não aparecem. A palavra de Deus está falando de ter fé, né? Eu já tive algumas experiências, né, de a fé na minha vida, porque quando queremos um milagre, a gente pede, né? Mas o milagre, ele tem a fase do pedir, né, que é Deus tratar com a gente, e tem a fase de você também, pela fé, já ver aquilo, algo que já aconteceu. Não aconteceu ainda, né, no mundo material, mas pela fé você acredita que vai acontecer. E o impressionante, pastora, que minha filha, né, Rainister, tem 5 anos e ela já tem fé. Porque eu e meu esposo, graças a Deus, a gente comprou um lote, aí tem quase 2 anos. Aí, semana retrasada, ele estava lá capinando o lote, né, e a gente foi lá levar um almoço para ele. A gente mora no fundo da casa da minha sogra. Aí ela chegou lá e minha sogra tá assim: onde é que você estava? Onde você estava batendo perna? Aí ela falou assim: eu estava lá na minha casa. Não tem casa ainda, mas ela já consegue ver. Minha sogra insistindo com ela: que casa? Lá não tem casa, não. Lá só tem mato, só tem tudo vazio. Ela: não, lá é a minha casa. É lá onde é que eu vou morar. Então, e eu quero contar um breve testemunho também. Vou ser rápido, viu, pastor? Briga comigo, não. Assim, pela fé da minha, assim, alguns irmãos, né, conhecem a minha mãe, sabe a luta dela que ela tem com as irmãs dela, que é usuária de droga, só uma agora no momento, porque a outra, né, já foi embora, né? Ela faleceu com 37 anos, muito nova, né, devido às drogas. E ela ainda tem a irmã dela, minha tia Carla, que tem assim uns 7 anos que ela estava presa. Desde que eu me entendo assim por gente, né, como se diz, os 10, 12 anos, ela já era usuária de droga. Aí, 6 anos atrás, ela foi presa, e passou 3 anos, foi solta e foi presa novamente. E minha mãe continuando com aquela fé, com aquela oração firme, né, poderosa. Até a gente mesmo, assim, de casa, falando: ah, Carla, não tem jeito pra ela mais, não, mãe. Não, pode desistir, não tem jeito. Ela: não, mas eu não desisto, vou continuar orando. E tem 3 meses que ela saiu da prisão e ela decidiu, por conta própria, parar de usar droga. Aí, minha mãe contando pra mim, eu fiquei até maravilhada, assim, que eu não vou muito na casa da minha avó, né? Mas a minha mãe que vai, ela tá assim: sua tia Carla já tem 45 dias que não usa droga. Que não põe o pé pra fora de casa, não usa. Só que ninguém consegue sair dessa vida, né, sozinho. Tem que ter tratamento, tem que ter apoio. Aí ela começou a variar a cabeça. Minha mãe disse que chegava lá, de minuto em minuto ela tava passando pano no chão e tudo, assim, às vezes as panelas cheias de comida. Ela falava com minha mãe assim: não tem nenhum pingo de comida para você comer. Porque quem, né, é dependente de vários anos, né, tem a abstinência, né, que eles falam. Aí num certo dia lá, ela falando que ia se matar. Aí por fim teve que chamar o SAMU e a polícia, né, porque ninguém tava conseguindo controlar ela. Ela foi pro municipal e minha mãe foi passar a noite com ela. Eu falando com minha mãe assim: não, mãe, os problemas de saúde a senhora já tem, e ficar com o Carla no hospital, não tem ninguém para ficar com ela, porque eu tava trabalhando. Ela tá assim: não, mas eu vou, porque se não tiver ninguém para estender a mão para ela, sozinha ela não vai conseguir. E nisso ela agora faz tratamento, né, no CAPS, foi para casa, e nisso já tem 4 meses que ela não usa droga. Tá fazendo tratamento, parou de usar droga, bebia também, e agora vai para a igreja. Mãe passa lá, pega ela vai toda feliz para a igreja. Tipo assim, se você vê, ela é outra pessoa. Então é o que a fé, né? O acreditar que um dia vai acontecer. E eu deixo para a meditação dos irmãos e agradeço a oportunidade.
1: E é isso, é a fé, a oração, a intercessão contínua e uma mão estendida. Também de nada adianta se a irmã Ivani, bênção pura, não estiver ali também com o amor estendendo as mãos para ajudar. A oração, ela pode muito em seus efeitos, a oração do justo, mas precisa também ter a atitude de quem dá sustentação. E por isso já se foi. Já se foram 4 meses para a honra e glória do Senhor Jesus. E certamente o Senhor vai consolidar essa libertação. E daqui a pouco ela própria estará testemunhando do que Deus fez na vida dela. Amém, igreja? Amém? Pastor Mauro, venha assumir o púlpito para poder transmitir a palavra de Deus. Você que trouxe a tua oferta, o teu dízimo, apresente aí com amor e com alegria. A Bíblia, o apóstolo Paulo, ele diz que Deus ama quem dá com alegria. Mas antes disso, tem uma instrução lá em Malaquias, no capítulo 3, né? A partir do versículo 10. O livro do Malaquias, ele traz uma instrução muito forte acerca do dizimar e ofertar. Nós sabemos que às vezes as pessoas questionam o dizimar e ofertar. Ah, isso está no antigo, não, isso está na lei. Não, o dizimar e ofertar é antes da lei. Abraão dizimou, e Abraão é bem antes da lei. O Jacó disse para Deus: tudo que me deres, te darei o dízimo. Antes da lei. A lei é mosaica, depois de Moisés. Foi através de Moisés. Então, no período, pastor, da lei, era obrigatório dizimar e ofertar. Hoje não é obrigatório. Hoje é por amor. Hoje é por gratidão. Se eu te falar, se você não for dizimista, se alguém falar que você, não sendo dizimista, vai para o inferno, repreenda ele. Eu não tenho coragem de falar isso. Mas só quem compreende o mistério da graça e da obra de Deus, põe a mão no órgão mais sensível do seu corpo. Qual que é o órgão mais sensível do corpo do homem? É uma dificuldade, dói, pastor. Dói. Mas isso é com amor. Você não é obrigado a ser dizimista, não é obrigado a ser ofertante. Mas se você entendeu o mistério do amor de Deus, você se torna um dizimista e ofertante. Por isso eu digo, não é as palavras do pastor que vai te fazer ser dizimista. E se você é dizimista porque o pastor falou, ensinou isso aqui, se é errado, uma hora tu vai parar. Mas se você é dizimista porque o Espírito te convenceu, meu irmão, tu vai longe. Porque tu foi convencido pelo Espírito Santo. Por isso que eu digo que os dizimistas e ofertantes, eles têm que ser convencidos pelo Espírito Santo. Porque o que é convencido pelo pastor, hoje ele entrega o dízimo, amanhã não entrega, faz 2 meses, 3 meses, já não entrega mais, compra pão com o dinheiro do dízimo. Não estou falando para ninguém deixar de comer, de beber, não. Porque o próprio Senhor, quando Ele nos instrui a ser dizimista, Ele está nos orientando a ter organização financeira. Porque aquele, se você pegar um agricultor que come toda a semente, ele vai ter alguma coisa a plantar? Então o dízimo e a oferta é semente. Você colhe 100%. Do 100%, pastor, tu vai pegar 90 e vai fazer o que quiser. Mas 10, Chadson, tu tem que separar, porque tu tem que semear novamente. É assim. Se eu não separar sementes, eu não vou ter o que plantar. E eu não plantando, eu não vou ter colheita. É mais ou menos assim acerca do dízimo. Mas não por obrigação. Já foi. No período da lei foi sim, era obrigado. Mas hoje nós estamos na graça. Eu estou aqui, não estou obrigado. Eu estou nessa casa porque eu entendi o amor de Deus por mim. Você está aqui, eu quero crer que você está aqui porque você entendeu o amor de Deus pela sua vida. Ninguém pôs uma arma e falou: vai para a igreja, vai para a igreja. Não, ninguém nos obrigou. É porque nós entendemos o amor de Deus. Então, o ofertar e dizimar também segue esse mesmo princípio. Então, você que trouxe, você que não trouxe, mas tem um coração liberto, deixa eu orar por você. Certamente o Senhor vai te honrar. Pai, Em um nome de Jesus Cristo, Filho, nesta hora eu apresento este homem, esta mulher, que estará a ofertar e dizimar a tua casa. Pai, com o princípio da sinceridade de coração, Senhor Deus, como o Jacó disse, tudo o que me deres, te darei o dízimo. Então, meu Deus, que nesta noite se cumpra as promessas, Senhor Deus, o qual o Senhor fez, quando o profeta Malaquias declarou um povo rebelde, um povo roubador, quando ele declarou, olha, as janelas dos céus se abrirão e serão derramados sobre vós bênçãos sem medidas. E dessas bênçãos que não acabam nela, virá maior abastância. Então, meu Deus, que nesta noite se cumpra sobre a vida deste que o Espírito Santo já convenceu. Que tudo vá bem nas finanças, que tudo vá bem no alimento, nas vestes, nos seus bens, que tudo vá bem, Senhor Deus, na vida deste homem e desta mulher, em o nome de Jesus. Amém?

0: recompensará. E o Senhor. Amém? A recompensa vem de Deus. Põe a mão neste coraçãozinho no teu peito aí. Coração tem. Aqui, ó. Põe a mão no coração, abre, cara. É, tem jeito. Então põe a mão no teu peito aí. Deixa Deus falar contigo. Pai, eu lhe apresento a vida do teu servo que estará ministrando a tua palavra sobre este altar. E nós, Senhor Deus, que aqui estamos preparados, com a terra pronta para receber essa semente. Deus, fala conosco, capacita o teu servo e nos capacita a compreender a tua palavra. E que dessa semente que será lançada agora possa produzir frutos a 30, a 60 e a 100. É o que eu lhe peço nesta hora, em o nome de Jesus. Palmas que louva o Senhor.
1: Povo de Deus, boa noite. A paz do Senhor. Amém. Amém. Glória a Deus. Bênção do Senhor. E Ele nos dá essa oportunidade, mais uma vez, de estarmos aqui. Quarta-feira, sempre digo, meio da semana. Deus nos dá essa oportunidade de falar do amor dEle, de estar adorando, glorificando a Ele. Grandes coisas Deus tem feito sobre as nossas vidas. Grandes coisas Deus tem feito. É só nós olharmos o que Deus tem feito sobre as nossas vidas e parar um pouco de reclamar e agradecer a Deus sempre. E que nessa noite Deus possa falar ao teu coração, que o Espírito Santo de Deus possa tocar o mais profundo, o íntimo do teu coração. Quero compartilhar uma palavra com os irmãos. Coloca de pé nessa noite. Aleluia, louvado e engrandecido é o... Uma palavra com os irmãos. Coloca de pé nessa noite. Aleluia, louvado e engrandecido.

Às vezes a gente fala, eu estou tão sozinho, tão sozinho. Mas Jesus, ele sente a sua dor. Evangelho segundo Lucas 7, 11 em diante. Essa passagem é conhecida, mas eu quero que você entenda que Jesus, ele está ao teu lado, que Jesus está contigo. Evangelho segundo Lucas 11, 7. 7, 11, desculpa. Está assim escrito na Bíblia Sagrada. E aconteceu pouco depois, e ele à cidade chamada Naim. E com ele iam muitos dos seus discípulos e uma grande multidão. E quando Jesus chegou perto da porta da cidade, ou da entrada da cidade, eis que levavam um defunto, filho único de sua mãe, que era viúva. E com ela uma grande multidão da cidade. Ou 13. E vendo-a, o Senhor moveu-se de íntima compaixão por ela e disse-lhe: não chores. E chegando-se, tocou o esquife, e os que levaram pararam, e disse: jovem ou mancebo, a ti te digo, levanta-te. E o defunto assentou-se e começou a falar, e entregou a sua mãe. E todo se apoderou o temor e glorificavam a Deus, dizendo: um grande profeta se levantou entre nós, e Deus visitou o seu povo. E correndo dele essa fama por toda a Judeia e por toda a terra circunvizinha. Pode se sentar. Aleluia. Deixa o Espírito Santo de Deus falar o teu coração nesta noite. Eu disse que o tema da noite é: Jesus sente a sua dor. Ele sente as nossas dores, meu irmão. Eu disse que está na Bíblia Sagrada que ele sente a nossa dor. A Bíblia diz que Jesus, ele chegou perto daquela viúva e teve compaixão daquela viúva. Naquele momento ele sentiu a dor que aquela viúva estava passando. A Bíblia diz que Jesus, ele não chega a entrar a cidade de Naim. Ele não adentra a cidade de Naim. Ele chega à entrada da cidade e ele vê uma mulher. Mulher viúva, filho único. Estava em um cortejo. Estava indo enterrar o seu único filho. Nós sabemos que perda é sempre difícil, principalmente quando nós perdemos os nossos entes queridos, nós sabemos disso. Imagina aquela mulher perder o único filho que ela tinha. O que me chama atenção toda vez que Jesus, ele faz um grande milagre, que sempre tinha multidão próximo a Jesus. Sempre tinha muitas pessoas andando com Jesus. E todas as vezes essas pessoas não podiam fazer nada. Ou talvez até tentavam, mas não conseguia fazer. Porque o que é para Deus fazer, o homem não pode fazer. O que é para Jesus fazer, o homem não pode fazer. Não tem como. A Bíblia diz que a multidão andava com Jesus e andava com aquela mulher. Aquela mulher, ela perde um filho, um ente querido, e naquele velório a multidão ia ali, olhava, dava uma palavra talvez de consolo, como a gente faz, mas não poderia fazer mais nada por aquela mulher. Não tinha como mais aquele filho voltar a viver. Aquelas pessoas que estavam não tinham o poder de fazer isso. E aquela mulher, a Bíblia não relata, mas com certeza aquela mulher chorava, chorava, chorava, e ninguém podia fazer nada por ela. Porque a multidão não podia fazer nada. Mas

A Bíblia diz que Jesus então vai, e na porta da cidade ele vê o cortejo, vê as pessoas, e ele sente a dor daquela mulher. Eu quero voltar a repetir para você, que Jesus ele sente as nossas dores, meu irmão. Eu quero te dizer que o que nós estamos passando na nossa vida, nós não estamos passando sozinho. Talvez nós estamos dizendo, eu estou sozinho. Não, Jesus ele está ao teu lado, Jesus está contigo nessa luta, Jesus está ao teu lado, você não está sozinho não, você não está desamparado não. Por mais que você olhe, as pessoas ao teu redor não podem fazer nada, mas eu quero dizer que Jesus, ele pode fazer algo por você. Ele pode mudar a história, ele pode mudar a situação, o momento que você está passando, a luta, a dificuldade, a peleja. Jesus, ele pode mudar a tua história. A Bíblia diz que então Jesus vê, e ele sente o que aquela mulher estava sentindo. Sabe quando é aquele dia que nós estamos tão tristes, desanimados, talvez perdendo a esperança? Sabe quando nós somos conduzidos, e nós nem sabemos quando, como somos conduzidos, como estamos andando? Tem dias que nós andamos, meu irmão, que nós não sabemos como nós estamos andando. Quando nós estamos indo para um lado, para o outro, a vida, o vento vai nos levando, porque às vezes a gente está tão desanimado. Com aquela mulher não era diferente. Aquela mulher estava assim, estava desanimada, já não tinha mais solução para ela, já não tinha mais jeito, único, aleluia, vai entendendo aí, única solução para aquela mulher era enterrar. A única solução para aquela mulher era abrir uma cova, colocar o seu filho lá dentro, e mais nada para ela. Mas eu quero dizer para você, que quando nós pensamos que não tem jeito, que é mais nada, Jesus é o tudo na nossa vida. Quando nós pensamos que não tem mais nada para nós, Jesus é o nosso tudo, meu irmão. Ele é o nosso tudo. Quando nós pensamos que agora acabou-se, vai enterrar os nossos sonhos, o que nós buscávamos acabou. Imagina, eu quero que você imagine a situação daquela mulher. Mas Jesus ele olha com um olhar diferente. Tem pessoas que nos vê passando por problemas, por dificuldades, e não estão nem aí, não querem saber, não tem empatia, não tem compaixão, não se coloca no lugar do outro, não quer saber da luta, da dificuldade do meu irmão, da minha irmã, não pensa, não quer saber, não faz uma oração por você. Tem pessoas que olham somente para si próprio. Mas Jesus, com toda a sua

e ele somente diz para ela, aleluia, não chores, não chore, não chores, aleluia, aleluia. Tem momento, irmão, que quando nós estamos passando por um momento de dificuldade, a única palavra que nós não queremos ouvir é essa: não chore. Tem momentos que nós estamos passando tanta peleja, que a única palavra que nós não queremos ouvir é essa: não chores. Aleluia. Mas Jesus, aleluia, ele é diferente. Quando ele disse não chores para aquela mulher,

Não chores, porque a tua luta está acabando, o teu sofrimento está findando, minha filha. Quando Jesus diz, a palavra de Jesus, ela é diferente na nossa vida. O não chores de Jesus é diferente para mim, é diferente para você. O não chores de Jesus está dizendo, não chores porque está acabando. Não chores porque eu estou entrando com a providência. Não chores porque eu estou transformando a tua vida. Não chores porque eu sou a solução para você. Não chores. Aleluia. Quantas vezes a gente já diz para alguém, não chores. Alguém diz assim, deixa chorar, deixa chorar. Já ouviu isso? Não, deixe ele chorar, deixe ela chorar. Mas Jesus essa noite está dizendo, não chores, meu filho, não chores, minha filha. Aleluia. Aleluia. Aleluia. Não chores. Não sou eu que estou dizendo, é a palavra do Senhor que está dizendo para você. Toma posse nesta noite. Jesus está dizendo, filho meu, não chores. Filha minha, não chores. Não chores. Aleluia. Aquela mulher, em momento nenhum, ela indagou Jesus. Em momento nenhum, quando Jesus disse, não chores, ela não chegou e falou assim, o senhor não sabe o que está acontecendo, o senhor não sabe, aleluia, a minha dor, o senhor não sabe o que eu estou passando, o senhor não sabe o que o meu coração está sentindo. Em momento nenhum, a única coisa que aquela mulher recebeu foi a palavra de Jesus, a única coisa que aquela mulher recebeu foi a palavra de Jesus. Aquela palavra que a multidão não deu para ela, aquela palavra que ela precisava de ouvir, que a multidão que teve com ela, estava andando com ela, não pôde dizer para ela, não chores, não chores, porque Jesus, ele sente as nossas dores, ele sente as nossas dores. Você não está sozinho. Jesus está sentindo o que você está passando. Ele sente a dor, meu irmão. Você

como mudar isso. A tua vida será um processo, a minha vida será um processo, não tem como nós mudarmos. Jesus, ele chega onde o homem não pode chegar.

nada pôde fazer. Foi dito pelo pastor que tem dificuldades, tem lutas que somos para nós lutar. Tem dificuldades que é para nós, lutas para nós. Mas tem momentos que não é para nós. Não vai adiantar o irmão, não vai adiantar a irmã, não vai adiantar os pastores, será Jesus na tua vida. Aleluias. Quantas vezes nós estamos ouvindo, não chores, não chores. Jesus teve de compaixão daquela mulher. Jesus sentiu a dor. Você já sentiu a dor de alguém? Você já sentiu a dor de alguém? Aleluia. E é tão difícil quando nós sentimos a dor. Há uns 20 dias, hoje é quarta, fazendo 21 dias hoje, 3 semanas, que eu senti uma dor da minha prima. Aleluia. Quando também ela perdeu alguém, e não é por isso que Deus me deu essa mensagem. Eu lembrei aqui agora, como é que são as coisas? Há umas 3 semanas, eu tenho uma prima, vai entendendo. Ela é cega de nascença. Ela é cega de nascença. E aí o meu tio já não morava com a mãe dela há muitos anos. E o meu tio faleceu. E ela sempre, né, cuidada pela mãe e por uma irmã. Aí a mãe faleceu há uns 6, 8 anos. E a minha outra prima mais nova continuou cuidando dessa minha prima. E há 3 semanas a minha prima faleceu, que cuidava dela. E ela estava à beira do caixão, chorando, chorando, chorando. E quando eu ali cheguei, eu pude sentir a dor dela. Eu pude sentir a dor dela. Quando ela disse: e agora? O que será de mim? A minha mãe se foi. A minha irmã que cuidava de mim se foi. Eu disse: Jesus está contigo. Jesus está contigo. Aleluia. Não chores. Não chores. É a palavra de Jesus. É sentir a dor. Jesus, Ele sente as nossas dores. Nós que somos falhos, que somos pecadores, sentimos dores das pessoas. Imagina Jesus, que é poderoso, eterno, santo, Ele sente as nossas dores. Aleluia. Só que Ele tem o poder. Ele é o Pai.

levanta. Ele está dizendo para você nesta noite: não chores, não chores, aleluia. Ele é sobre a sua vida nesta noite. A história daquela mulher não acabou. A história daquela viúva não acabou. Toca-se no esquife, toca-se no caixão. Aquele jovem, ele volta a viver novamente. Aleluia. Eu entendo que Jesus, ele disse para a mulher: não chores. Aquele jovem volta a viver. E aquela mulher, junto com aquele jovem, ela volta a viver também, meu irmão. Quando Jesus disse: não chores, é porque Jesus estava trazendo de volta a vida para aquela mulher. Jesus, ele não trouxe somente a vida daquele jovem, porque quando aquele jovem morreu, a vida daquela mulher também tinha acabado. Ela não estava vivendo, mas só estava nesse mundo, porque tudo que ela tinha já tinha ido. Ela já não tinha mais o marido. O que restava era o filho. O filho morre também. Mas Jesus chega na hora certa, no momento certo. Eu quero te dizer nessa noite: talvez são tantas dificuldades, problemas que você está passando. Eu quero te dizer nesta noite que, mesmo que você ache que já não tem mais solução, Ele será a solução sobre a tua vida. Se nós olharmos, toda vez que Jesus, ele fez um milagre, toda vez a esperança de alguém estava perdida, toda vez a esperança de alguém estava perdida, e Jesus, ele chega para mudar a história. Toda vez Jesus chegou para mudar a história de alguém. Deixa Jesus mudar a tua história nesta noite. Não foi simplesmente o filho da viúva daquela cidade, mas foi uma vida que Jesus trouxe. Aleluia. Não chores. Talvez nessa noite você está chorando, ou chorou. Porque tem momentos, irmãos, aleluia, que nós choramos, não é de escorrer lágrimas, nós choramos por dentro, nós choramos por dentro, aleluia. Porque tem pessoas nessa noite que está chorando por dentro, tem pessoas nessa noite que está chorando por dentro, por fora não está chorando. A Bíblia não relata como aquela mulher estava chorando, não diz, mas tem pessoas que está chorando por dentro, com o coração aflito, com o coração angustiado, com o coração entristecido. Mas Jesus diz nesta noite: não chore, não chore, porque Ele sente a sua dor. Ele sente a sua dor, meu irmão. Ele sente a tua dor nesta noite. Ele é o teu bálsamo. Ele quer te dar o refrigério nesta noite. Ele quer que você venha sair daqui nesta noite diferente, não da mesma.

casa, Ele é contigo. Quando você estiver ali orando, Ele é contigo. Quando você estiver na tua cama, Ele é contigo. Quando você estiver andando, Ele é contigo. Quando você estiver indo para resolver um problema, Ele é contigo, meu irmão. Ele é contigo todos os dias. Crê em Jesus. Crê no Senhor. Todos os dias da tua vida. Eu aprendo demais com essa história de Jesus, quando Ele disse, não chore. Aleluia. Eu já ouvi tantas vezes alguém dizendo para mim, não chores. Aleluia, não chores. Parece que eu não choro, mas eu choro. Eu choro também, presbítero, eu choro. Mas eu já ouvi tantas vezes, não chores, não chores. E a única coisa que eu não queria era ouvir alguém dizendo para mim, não chores. Mas ouvi Jesus dizendo, não chores é bom, porque Ele tem a solução. Ele tem a solução para as nossas vidas. Ele está sentindo a dor nessa noite, meu irmão. Ele está sentindo. Está aqui. Escrito. Vendo-a, o Senhor moveu-se de íntima compaixão por ela. Ele sentiu que a palavra que Ele podia dizer era para ela: não chores. Não chores. Aleluia. Aleluia. Já viu quando a mãe fala assim com o filho? Não chore. Engola o choro. Seria mais ou menos isso. Não é? Não chore mais. Não chore. Engola o choro. Não chore. Mas Jesus, quando Ele diz, é para aliviar o teu coração. É para aliviar o teu coração. Toda vez que você ouvir uma palavra vinda da parte de Deus, não chores, porque Ele quer aliviar o teu coração. Ele quer aliviar o teu coração. Ele quer aliviar a dor que nós sentimos. Nós sentimos dores, meu irmão, é verdade. Mas Jesus, nessa noite, de íntima compaixão sobre a tua vida, aquela mulher sai dali com vida. Jesus é a nossa vida. Jesus é a nossa vida. Para encerrar, volto a dizer que não foi somente aquele jovem que viveu novamente, foi uma mãe que teve uma nova vida. Foi uma mãe que teve uma nova vida. Vai entender nessa noite. Olha o que Jesus está dizendo. Não foi o jovem, foi uma mãe que teve uma nova vida. Recebe nesta noite em nome de Jesus. Receba em nome de Jesus nesta noite. Receba. Não foi o jovem que reviveu. Não foi só ele que reviveu. Foi uma nova vida que aquela mulher, ela teve. Aleluia. É o que Jesus quer fazer com você nesta noite. Quando Ele está dizendo, não chores. Não chores, porque eu sou o teu remédio. Eu sou a tua cura. Eu sou a tua vida. Eu sou a tua vida nesta noite. Se coloca de pé, porque eu quero orar por você. Eu quero orar por você nesta noite. Eu quero orar por você nesta noite. E você possa entender que Jesus nesta noite, Ele é o teu bálsamo. Ele é o teu bálsamo. Não chores. Não chores. Aleluia.